0: Bom dia, são 2 horas.
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0: Bom dia, são 3 horas.
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0: Bom dia, são 4 horas.
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0: Bom dia, são 5 horas.
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Bom dia, são 6 horas. 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

0: Olá a todos, muito bom dia, sejam bem-vindos a mais um bloco informativo na Rádio Elmo. INEM e SNS 24 receberam mais de 100 mil chamadas em 5 dias de calor intenso. Tejo é a região convidada do Guarda Wine Fest, que vai decorrer este fim de semana na cidade mais alta. Férias desportivas juntam mais de 70 crianças em Pinhão.
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0: O Guarda Wine Fest que vai decorrer este fim de semana entre os dias 10 e 12 de julho tem este ano a Comissão Vitivinícola do Tejo como região convidada. Região esta que se vai juntar a produtores da Beira Interior, do Douro e também do Dão. O evento é promovido pela Câmara Municipal da Guarda em parceria com a Comissão Vitivinícola Regional da Beira Interior e produção da Essência Company. A quinta edição deste festival vai decorrer na Alameda de Santo André e propõe uma experiência que cruza vinhos de excelência com gastronomia, cultura e música ao vivo. No dia 11 de julho haverá sessões de show cooking e conversas com sabor e identidade, onde o sommelier Manuel Moreira vai convidar o público a explorar harmonizações entre vinho e produtos emblemáticos como o queijo da serra ou a clássica combinação de pão, vinho e azeite. O Guarda Wine Fest termina depois no dia 12 de julho, domingo, com propostas de harmonização entre vinhos da Beira Interior e enchidos de montanha, acompanhados por pão tradicional. No ano passado, o Guarda Wine Fest juntou mais de 50 produtores de vinho da Beira Interior, do Dão e do Douro, e foi convidada a região vitivinícola de Trás-os-Montes. Falando ainda da cidade mais alta, o Guarda Racing Days, promovido pelo Clube Escape Livre, em colaboração com o município da Guarda, pode ter os dias contados. Em causa, a recuperação do espaço envolvente onde a prova é realizada, mas Luís Celínio, presidente da coletividade, queixa-se também da falta de apoio da Federação Portuguesa de Automobilismo e Karting.
1: Mais um Guarda Racing Days poderá estar em perigo esta prova.
2: Não é uma questão de estar em perigo. O Clube Escape Livre abraça as suas iniciativas e os seus desafios sempre com muita alma, com coração e com empenho na qualidade e no desporto. Creio que conseguimos isso ao longo destes 6 anos. Mas, apesar do empenho do Clube Escape Livre, neste ano em particular, do apoio do Guarda Unida, e sempre ao longo destes 6 anos, sintonia completa e apoio completo da Câmara Municipal da Guarda, a verdade é que não conseguimos superar determinadas situações que nos ultrapassam e que não permitem que o Guarda Racing Days alcance um patamar superior. Na verdade, sinto-me triste porque acho que a Federação Portuguesa de Automobilismo e Karting devia mesmo apoiar mais os clubes do interior, as iniciativas que se realizam no interior e iniciativas como esta que são únicas a nível nacional.
1: Em termos de

0: terreno, esse terreno vai ficar condicionado a não poder fazer prova. Há alternativas.
1: Mas não é de imediato. Nós poderíamos ainda, se desejarmos, fazer aqui durante 2 anos o guarda-recintos. Mas não estamos a equacionar essa hipótese. Vamos pensar.
2: Já no ano passado, a prova esteve em vias de não se realizar devido à sobreposição de provas nas mesmas datas, o que acaba por diminuir a participação de pilotos na prova guardense. Este é um assunto que está a levar à reflexão do Clube Escape Livre, se vai continuar ou não com a realização desta prova. A onda de calor que se fez sentir nos últimos dias provocou um aumento de assistência médica. Em 5 dias, de quarta-feira a domingo da semana passada, INEM e linha SNS registaram um aumento significativo de procura. Segundo dados avançados pelo Jornal Público, os centros de orientação de doentes urgentes receberam mais de 23.500 chamadas. O SNS 24 somou mais de 80 mil atendimentos. No INEM, o dia mais crítico desde o início do mês foi o de domingo, quando foram atendidas mais de 4.800 chamadas, o número idêntico às recebidas pelo CODU na sexta-feira. No sábado, aos centros de orientação de doentes urgentes já voltaram a chegar mais de 4.600 telefonemas. A afluência ao INEM deveu-se também a casos de desidratação, exaustão e agravamento de doenças crónicas. Na linha do SNS 24, o dia com mais chamadas foi quarta-feira, com mais de 19 mil, e os serviços partilhados do Ministério da Saúde, a entidade responsável pela gestão da linha, referem que o aumento é de cerca de 28% quando comparado com os mesmos dias do ano passado. Começaram no início desta semana, ou seja, na segunda-feira, as férias desportivas promovidas pelo município de Pinhel. Com cerca de 70 inscritos nesta primeira quinzena, a iniciativa tem como principal objetivo ocupar os tempos livres de crianças e jovens dos 6 aos 14 anos de uma forma ativa e pedagógica. Jogos, caminhadas, ateliês de expressão plástica, música culinária, sessões de cinema e as sempre aguardadas atividades aquáticas são algumas das propostas preparadas para estas 2 semanas. Recorde-se que as férias desportivas são um projeto contínuo do município de Pinhel, dinamizado nos períodos de pausa letiva, ou seja, Natal, Páscoa e Verão, e mais do que proporcionar momentos lúdicos aos mais novos, esta iniciativa assume-se como uma resposta social fundamental para as famílias do concelho. Numa altura em que muitos pais ainda se encontram a trabalhar, este programa garante o acolhimento e o acompanhamento das crianças, proporcionando-lhes experiências seguras, divertidas e enriquecedoras. Trata-se de um projeto que já é realizado há cerca de 20 anos.
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1: Bom dia, são 9 horas. 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

0: bom dia! Temos aqui um problemazinho, não está a ouvir já há algum tempo a musiquinha, não é verdade? Pois é, olha, são coisas que acontecem. Isto não é só o calor que nos faz mal, portanto, ao nosso corpo e, se me permitem, aos nossos miolos, aqui, portanto, ao nosso computador, que funciona 24 horas sobre 24 horas, também acontece destas coisas. Às vezes também bloqueia um bocadinho. Mas já estamos a tratar do assunto, está bem? Para que continue desse lado, nas melhores condições. Bom dia, com alegria, são 9 horas com 27 minutos, daqui a 2 minutinhos, depois de ouvirmos uma musiquinha.
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0: Vamos ouvir os primeiros destaques informativos a nível nacional e internacional aqui na Rádio Elmo, até porque ouvimos o jornal das 8h30 da manhã, não é verdade? Sim.

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6: Então, como o prometido é devido, às 9:30 da manhã dou-vos os destaques que saíram hoje nas capas dos

empobrece o país. Jesus a um passo de cumprir o sonho. Negociações com a Federação Portuguesa de Futebol aceleram e o novo selecionador será anunciado até ao final desta semana. A prestação no Mundial deixa marcas de uma decepção profunda. Ronaldo não foi o único abaixo do que vale. Na educação, o ministro não garante correção de todos os exames a tempo. Não correu bem, mas o sistema digital veio para ficar. Autocarro mata duas mulheres em Sintra, origem do despiste contra a paragem por explicar. NATO, cimeira marcada por contratos de vigilância aérea e críticas de Trump. E ainda, indemnização, castigo da Federação Portuguesa de Futebol aos Dragões, violou direito à crítica. Vamos para a capa do Jornal Correio da Manhã desta quarta-feira, 8 de julho, um exclusivo do Correio da Manhã. Donos de lar condenados por burlar idosos doentes, vítimas tinham 87 e 90 anos, perderam 200 mil euros. 4 anos e 6 meses de prisão para o casal, a pena fica suspensa. Jesus pronto para ser campeão, é outro destaque do Correio da Manhã de hoje. No mercado, Prestiani perto de deixar o Benfica. No Sporting, contrato das Arábias no valor de 60 milhões convence Trincão. Nas finanças, imobiliário enche cofres das câmaras. Crime, rede usa empresa para lavar 50 mil euros. Balanço, calor terá provocado perto de 200 mortes. E ainda, veículo desgovernado mata duas mulheres e causa 22 feridos em paragem, troca de pedais em estratégia em autocarro. E ainda, correção de exames continua com problemas. A terminar a revista da imprensa nesta manhã de quarta-feira, os destaques informativos do Diário de Notícias. Empresas fazem acordos ilegais para poupar nos salários. A OCDE denuncia práticas concorrencionais, de empregadores em Portugal que limitam a liberdade de trabalhadores quando estes cessam contratos. Há, inclusive, empresas concorrentes que combinam entre si limites aos salários oferecidos aos trabalhadores. Abastecimento. Falta de água na Costa da Caparica obriga a trabalho na madrugada. Ainda em destaque neste jornal, droga, 16 toneladas de cocaína apreendidas pela PJ em alto mar até ao final do mês de maio. Na educação, os professores estão a ser contactados para alterar as férias. Cimeira, Trump chega a Ankara muito desapontado com a NATO e com as ameaças à Europa. E por fim, na França, Marine Le Pen contradiz-se e avança como candidata.

Hoje começamos com Balança, que está com o Rei de Ouros e que lhe diz para ser mais prático e racional. O número da sorte é o 38. Peixe, com o Valete de Espadas, que o aconselha a ter uma postura mais atenta, e o número da sorte é o 11. Já Sagitário está com o 4 de Copas, que alerta para um possível desgosto. Tenha paciência, vai ver que tudo vai melhorar.

O número da sorte é o 40. E agora vamos falar para o signo em que estamos neste momento. É o signo, assim, das pessoas que fazem anos entre quê? Quer saber? Entre 21 de março e 21 de abril. É o seu signo? Então preste atenção, é carneiro e está com 9 de paus, que indica força para superar todos os desafios. Parabéns, está muito, muito bem. E o número da sorte é o 31. Já touro, com a justiça, que o aconselha a ser mais justo nas suas ações. O número da sorte é o 8. E agora aquário, com o mundo, que anuncia o êxito de todas as suas tarefas, toda a sua vida. Portanto, as coisas vão correr muito, muito bem. Você bem merece. E o número da sorte é o 21. Virgem, está com o cavaleiro de copas, que significa que podem fazer-lhe uma boa proposta. Aproveite, esteja alerta. O número da sorte é o 48. Já Gêmeos está com o 4 de paus, que anuncia uma boa oportunidade. Portanto, já sabe, aquela oportunidade que você esperava e eu também. E temos o número da sorte, que é o 26, é um número tão bom. Capricórnio, com o as de espadas, que indica uma vitória. E o número da sorte é o 1. E agora vou falar para um signo que é regido por Plutão e que é considerado um pouco misterioso. Sabe qual é? Não sabe? É Escorpião, que está com 7 de ouros e que significa que terá muito trabalho para fazer. E o número da sorte é o 7. Já Leão, com a rainha de espadas, que significa que pode ter que enfrentar uma separação. O número da sorte é o 9. Agora Caranguejo, com o Papa, que o aconselha a agir de forma sábia. E o número da sorte é o 5. 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

9 horas com 48 minutos, muito já se passou aqui nas nossas, portanto, na nossa manhã interativa, na nossa emissão de quarta-feira. Às 8h30 tivemos o jornal local e regional com Ana Varela. Às 9h30 dei-vos os primeirinhos destaques informativos a nível nacional e internacional. As informações deixadas nas capas dos jornais que saíram hoje nas bancas. Às 9h45, como acabou de ouvir, as previsões diárias com Maria Helena Martins, uma colaboração que nós temos com a taróloga diariamente. E agora segue a música. Mas a partir das 10 da manhã, a música continua, mas é à escolha de todos aqueles que nos ouvem e que são ouvintes assíduos, que bem sei, e que gostam também de participar aqui na nossa emissão. Hoje, com uma participação especial, a Letícia também me vai aqui ajudar, dá-me aqui uma mãozinha no programa de hoje, dos discos pedidos, apenas das 10 às 11, porque depois também terá que fazer outras coisas, tem outras tarefas para concluir. A nossa Letícia, que teve aqui três semaninhas connosco, no final desta semana já vai embora, mas eu tenho a certeza que ela vai embora de coração cheio. Bárbara Tinoco e Marie Froes têm lá uma tristeza. Logo depois, Bandidos do Canto com o tema Rosa.

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1: É verdade, notícias já tivemos. De tudo, olha, até dos signos, veja só. Agora vamos ao entretenimento, a partir das 10 da manhã. E hoje conto com a colaboração da Letícia.

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0: dia, com alegria. E hoje tenho aqui quem?
1: Olá, muito bom dia.
0: A nossa querida Letícia. Hoje tenho aqui um braço direito. Quer dizer, sempre tive um braço direito, mas tenho um braço direito especial.
2: Comprei um.
0: Vocês pediram tanto que eu

0: Pronto, e ela, claro, disponibilizou-se, mas também tem outros afazeres. Por isso é que só nos vai fazer companhia na primeira hora. Portanto, se quiserem falar com a nossa querida Letícia, venham daí e participem na primeira hora. Não é assim, Letícia?
1: Sim, sim.
0: É sempre emocionante participares e fazeres este programa, não é?
1: Demais.
0: Estávamos a falar aqui em off que isto é uma experiência única, com 15 aninhos, hein? Aqui numa rádio local. A nossa querida Letícia não está assim há tanto tempo no nosso país, vejam só, e já com a oportunidade de fazer aqui programas e acompanhar o dia-a-dia de uma rádio local, acho que ela vai levar isto para a vida. Não vais, Letícia? E agora, o que é que esperamos? Que haja muitos participantes.
1: Sim.
0: Então venham daí, marquem o 271-413-310-96-722-2212 ou 91785-008.

0: Olá, senhor Serafim.
1: Olá, Letícia, como é que está?
0: Tudo bem com o senhor?
1: Está tudo bem. Olha, Letícia, que cidade é que você é do Brasil?
0: Aumente um pouquinho. Espera aí, viu que eu não estou ouvindo muito.
2: Já ouves
1: Oh,
2: melhor agora?
1: desculpe, não estou
0: Ouço.
1: ouvindo, Letícia.
0: Pode repetir?
1: Ouvi muito mal.
2: Pois, não é
0: Abaixa.
2: muito fácil porque é logística aqui da mesa de som, mas eu penso que o senhor Serafim te está a perguntar de que localidade é que tu és, de que zona é que tu és do
0: Ah,
2: Brasil.
0: eu sou da Bahia, o
1: Ok,
0: senhor conhece?
1: não ouço nada. Abençoa-se na rádio. Abençoa-se na
2: Não,
1: rádio
2: ouça
1: e
2: pelo
1: desculpe.
2: telefone, ouça pelo telefone, senhor Serafim. E agora, já nos ouve melhor?
1: Agora já ouço.
2: Pronto, ainda bem. Temos aqui alguns problemas, então técnicos temos que os resolver. Está a ouvir agora a Letícia, senhor Serafim?
1: Não estou a ouvir a Letícia.
2: A Letícia estava-lhe a dizer que é da Bahia.
1: Não estou a ouvir nada. Dona
2: Não
1: Sofia.
2: está fácil.
1: Eu
2: Senhor
1: digo,
2: Serafim, e a mim ouve-me?
1: digo pela paz no mundo e para vocês todos e para o Eduardo, para a Letícia, para você, Dona Sofia, e muito bom dia.
2: Muito obrigada. Eu ouço bem o Senhor Serafim,
0: Eu
2: a Letícia não ouve.
0: não
2: Pois
0: ouço quase nada.
2: temos que ver aqui qual é que é o problema que está aqui a surgir. Vamos a ouvir então Che Guevara.

0: Olá, senhor José Antônio, tudo bem?
1: Tudo bem com você?
0: Tudo bem com o senhor?
1: Sim, tudo bem. Tudo bom.
0: Que bom. O senhor pediu aqui Júlio Iglesias, né? A Sofia estava me contando que todo programa sempre é Júlio Iglesias.
2: De
0: Muito fã,
2: manhã.
0: né?
2: É verdade, é muito fã. Está-me a ouvir bem, senhor José? Ah,
0: Tô.
2: estava a
0: Muito bem.
2: Letícia aqui a dizer que eu, aliás, eu disse a, eu vou falando um bocadinho sobre vocês para ela também vos conhecer melhor. E eu disse que o senhor José António é um fã incondicional do Júlio Iglesias. É muito romântico.
0: Então, para quem o senhor vai querer dedicar a música?
1: Sim, para as netinhas, para o neto, para as noras, para os filhos, para a esposa, um abraço para o bombeiro, para si. Para essas meninas que trabalham nessa magnífica rádio. E com desejo de um bom almoço. E
0: Ah,
1: até
0: muito
1: logo.
0: obrigada. Até logo, viu? Beijinhos.
2: Beijinho, senhor José.
1: Tchau.
2: Bom almocinho. Obrigada por ter ligado. Hoje tenho aqui uma parceira de luta. Até às 11 da manhã. Venha daí para falar um bocadinho comigo e com a Letícia. Nós estamos muito bem dispostas. Queremos muito falar convosco. E também queremos boa música, não é,
0: Pois
2: Letícia?
0: é,
2: Então,
0: entrei em contato.
2: venham daí e participem.

0: Estava eu aqui a conversar com a Letícia, que não é muito normal, no programa principalmente da manhã, não ter assim nenhumas participações, estar isto calminho. Oh Letícia, não sei o que é que se passa, pode ser do calor. Podem pensar assim, é melhor nem ligar, há sempre muitas participações, ou então estão ocupados a fazer outras coisas, mas podem mandar mensagem. Sabem que só há 4 participações por hora através de mensagem, mas mesmo assim podem participar. E assim fez a Paula. O telefone toca da rede fixa, portanto quem está do outro lado tem que esperar um bocadinho, não desliguem por favor. A Paula Pereira pediu-me os alentones, dona de si, para dedicar... Estou aqui porque há músicas que não aparecem logo, portanto, na pesquisa rápida. Tenho que andar aqui na discografia, como é o caso dos Alentones, Dona de Si. E este tema musical ela dedica à família, amigos, ouvintes e participantes, a uma pessoa especial, à Dona São, à Dona Hilda, à Dona Edith, à Jéssica e família. Um beijinho. Também à Manuela em França e à Celine e ao resto da família, para a Lourdes e para o Antero na Quinta dos Bernardos, um beijinho para nós e também para a Letícia.
1: Desculpa, estava falando aqui, mas muito obrigada, viu, Dona Paula?
0: Um beijinho, agradeço, Paula, um beijinho. Até logo!

0: Olá, Paula, bom dia.
1: Olá, Paula, bom dia, estão-me a ouvir? E a minha
2: Eu
1: Letícia?
2: estou! Ah, bom
1: Sim, estou!
2: dia!
0: Tudo bem com a senhora?
2: Sim, tudo bem. Não é senhora, é tu!
0: Ah!
2: Torno-me mais velha!
0: Ah, tá
2: Quero ser mais
0: certo, sim.
2: jovem!
0: Tá bom. A quem você quer dedicar a música O Grilinho, não é isso?
2: Não te estou a ouvir bem, Letícia.
0: Ah, não?
1: Isto não
2: Não.
1: está fácil porque a nossa mesa de som
2: Olha,
1: é
2: se a
1: muito
2: senhora
1: invejosa.
2: tira com a Joana.
0: Eu estava perguntando aqui, a quem a senhora. Ah, a quem quer dedicar a música que a senhora escolheu?
2: Ai, está difícil.
1: Não,
2: Não
1: não sei o que é que se
2: te
1: passa.
2: estou a ouvir.
1: Letícia, dê-me só um segundinho. Letícia, tu ouviste bem a Paula?
0: Ela sim.
1: Pronto, a
0: Sim.
1: Paula é que não está a ouvir muito bem a Letícia. Eu vou aproximar o microfone o mais que eu conseguir, porque a Letícia fala um bocadinho mais baixa. Paula, vê se consegue agora ouvir a nossa Letícia.
0: Estava perguntando aqui, Paula, a quem a senhora quer dedicar a música?
2: Olha, eu acho que por cima não estou, sou muito baixinho estou. Olha, é para dedicar ao meu marido, aos meus
0: Então está
2: filhos, à
0: feliz.
2: minha mãe, à minha nora, a toda a minha família, a todos os ouvintes e participantes. Um grande beijinho para vós todas aí da rádio.
1: Muito obrigada,
0: Ah,
1: Paula.
0: fiquei.
1: E peço desculpa, eu não sei o que é que se está a passar aqui. Pronto, vamos tentar ajustar, está bem? Peço desculpa.
2: Sim, olha, até hoje tudo bem, a Letícia não.
1: Porque eu já tenho uma voz mais madura e a nossa querida Letícia fala um bocadinho mais baixo e nem assim conseguem. Mas ela vai prometer que ela
0: Vou
1: vai.
0: tentar
1: Olha,
0: falar mais
1: sabe o que é que eu
0: alto.
1: lhe vou fazer? Vou-lhe dar uma copaça d'água.
2: Não, ao contrário, assim um pinguinho.
1: Um beijinho,
0: Um
1: Paula.
0: beijo.
1: Obrigada por ter
2: Então vá, adeus,
1: participado.
2: até logo,
1: Um
2: adeus.
1: beijinho. Vamos aqui ajustar, está bem? Para ver se a Letícia consegue vos ouvir nas perfeições e também vocês a consigam ouvir em perfeitas condições. Vamos lá ver enquanto ouvimos a música do Grilinho.

0: Olá, dona Isabel, tudo bem com a senhora?
1: Tudo bem, minha menina Letícia, como vai?
0: Ai, que bom, eu tô bem também, muito bem. Só o calor, né, que tá matando?
1: Ah, o calor é que tá mal, não é?
0: Sim, tá muito mal. É, então, eu queria perguntar à senhora agora a quem a senhora quer dedicar a música Amizade Pura?
1: Amizade pura para dedicar aos meus filhos, meus irmãos, meus cunhados, para vocês aí um beijinho para todos e para todos os participantes e ouvintes.
0: Ah, perfeito. Muito obrigado, viu, dona Isabel. Um beijo e um bom almoço.
1: Um beijinho. Até logo, até amanhã.
0: Até. Olá, senhor Luiz, tudo bem?
2: Bom dia.
0: Bom dia. Então, tudo bem com o senhor? Já perguntei.
2: Tá muito calor, rapariga.
0: Muito calor, não é? Tá de matar esse calor. Então, bebendo muita água?
2: Liz?
0: Bebendo muita água?
2: Alguma? Passa na barriga.
0: Tem que beber, viu? Esse calor aí não tá pra brincadeira, não. Então,
2: eu
0: queria...
2: É mesmo.
0: Queria perguntar ao senhor a quem o senhor vai dedicar a música que o senhor escolheu?
2: Sim, olha, pra minha esposa, com muito carinho, olha... Todos os amigos e passantes da Rádio Bel, para vocês todos, com tudo bom e tudo bom. Olha, para não sair à sombra, está muito calor.
0: Sim, sim. Muito obrigada, viu? Um abraço
2: bom
0: e um
2: dia.
0: Beijo.
3: E depois destes dois temas musicais, pedido pela Dona Isabel e pelo Luís, vamos à pausa habitual para ouvirmos as notícias na síntese da informação, ou seja, as linhas telefónicas ficam novamente disponíveis depois das notícias. Obrigada, Letícia, por teres falado com estes dois últimos participantes. Penso que agora já temos as melhores condições para tu os ouvires e eles te ouvirem.

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1: Hoje, com duas locutoras, pois está claro, há mais conversa e atrasámos-nos um bocadinho. Espero que a Ana não leve a mal. Olá, mais uma vez, muito bom dia, Ana. Que notícias tens para nós nesta síntese da informação desta quarta-feira, 8 de julho?
2: Olá a todos, mais uma vez muito bom dia. Começo com uma breve atualização e informação sobre o incêndio que teve início ontem no Sabugal. Segundo a informação da Proteção Civil, neste momento o incêndio está em fase de resolução. No entanto, continua ainda com alguns meios no terreno, nomeadamente mais de uma centena de operacionais, auxiliados por cerca de 50 viaturas ainda neste momento. Só um breve ponto de situação relativamente a esse tema. Depois falo sobre o Guarda Racing Days, promovido pelo Clube Escape Livre, em colaboração com o município da Guarda, que pode ter os dias contados. Em causa uma conjugação de fatores, a recuperação do espaço envolvente onde a prova é realizada, mas também a falta de apoio por parte da Federação Portuguesa de Automobilismo e Karting, que foi denunciada à nossa rádio por Luís Celino, presidente do Clube Escape Livre. Já no ano passado, esta prova esteve em vias de não se realizar devido à sobreposição de provas nas mesmas datas, o que acaba por diminuir a participação de pilotos na prova guardense. Luís Celino, em entrevista à rádio, diz que é uma situação que ainda vão analisar se efetivamente vão ou não dar continuidade a esta prova que decorreu no fim de semana passado na cidade da Guarda. A onda de calor que se fez sentir nos últimos dias provocou um aumento de assistências médicas. Em 5 dias, ou seja, de quarta-feira da semana passada a domingo, o INEM e a linha SNS registaram um aumento significativo da procura. Segundo dados do Jornal Público, os centros de orientação de doentes urgentes receberam mais de 23.500 chamadas. O SNS 24 somou mais de 80 mil atendimentos e destes 3.200 foram por motivos relacionados com o calor. Já o INEM, no dia mais crítico, desde o início do mês, no domingo,

0: atendeu mais de 4.800 chamadas. Grande parte destes números foi então devido a problemas relacionados com o calor, que levou as pessoas a pedir então mais assistência, nomeadamente por casos de desidratação, exaustão e até agravamento de doenças crónicas. Termino a falar sobre Pinhel. Começaram na segunda-feira as férias desportivas de verão promovidas pela autarquia pinhelense. Esta quinzena são cerca de 70 os jovens entre os 6 e os 14 anos que estão inscritos e que têm aqui uma forma ativa e pedagógica de ocupar parte das férias de verão. De entre as atividades propostas, destaque para jogos, caminhadas, ateliês de expressão plástica, música, culinária, sessões de cinema e, claro, muitas atividades aquáticas na piscina descoberta para que os mais novos possam também enfrentar da melhor forma estes dias de calor. Apenas recordar que as férias desportivas são projeto da Autarquia de Pinhel que já decorre há sensivelmente 20 anos e que ocupa os alunos nas pausas letivas, ou seja, Natal, Páscoa e Verão, mas mais do que ocupar os alunos, presta uma grande ajuda aos pais que neste tempo de pausa letiva se veem confrontados com o que fazer aos mais pequenos e o município proporciona essa mesma ocupação.
1: E a dizer mesmo isso, crianças felizes, pais descansados. É o ponto final da síntese da informação. Já a seguir aos compromissos publicitários, retomamos, eu e a Letícia, o programa de hoje Discos Pedidos.
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1: Olá, Sr. Antero.
2: Olá, Dona Grande.
1: Tudo bem?
2: Letícia. Fico contente em te ouvir. Já dá
1: para. Sr. Antero?
2: Sim.
3: Estás a ouvir o Sr. Antero?
1: Não.
3: Estamos Ele estava a falar. Ele já estava a falar. Vamos lá ver. Isto se não é de uma coisa é de outra. E agora? Já ouves o Sr. Antero? Sr. Antero, fala um bocadinho, que é para ver se a nossa Letícia o consegue ouvir.
2: Oh, mesmo, doutora Letícia. Tá
1: agora consigo. Olá, Sr. Antero. Tudo bem?
2: Mais ou menos, estou um bocadinho nervoso, correu uma coisa mal, mas isto é para mal passageiro.
1: Ah, mas não fique assim.
2: Então, já estás legal?
1: Estou bem sim. Mas que fique bem. Então, agora eu quero perguntar ao senhor, a quem o senhor quer homenagear a música?
2: Olha, em primeiro lugar, a minha esposa, com muito amor e carinho, a minha cunhada Manuela, França e família, o Brunel da Almeida e família, a toda a minha família, a Paula Pereira do Vargão, a Dona Hilda do Roque, o Bruno Parque, daqui de Bernardo.

0: família e para todos os ouvintes e participantes. E com um grande beijinho para a Letícia e para os colegas agricultores. E até logo.
1: Ah, perfeito. Muito obrigado. Um bom almoço. Obrigado. E beijinhos, viu?
0: Obrigado.

0: E vamos a mais uma participação. Estamos aqui agora falando com a Cristina. Olá, dona Cristina.
1: Bom
0: Não
1: dia.
0: estou ouvindo.
2: Não estás a ouvir?
0: Não.
2: Vamos lá dar aqui um jeitinho aos fones. E agora?
1: Bom dia.
0: Parou, parou.
2: Não ouves?
0: Não.
2: Oh, Cristina, só um bocadinho que estamos aqui. Isto não é fácil. Isto deve ser do calor, a nossa mesa de som. E agora, já ouves a nossa querida Cristina? Ainda não. Então, olha, toma lá os meus fones. Isto é assim, para quem. A gente, quando não tem cão, caça com um gato. Agora já deves ouvir a Cristina. Vamos lá.
1: Bom dia.
0: Olá, bom dia. Agora eu estou te ouvindo. Tudo bem, dona Cristina?
1: Tá tudo.
0: Tudo bem com a senhora? Muito calor, não é?
1: É.
0: Ai, agora eu queria perguntar para a senhora a quem a senhora quer dedicar a música que você escolheu?
1: Vou dedicar ao pessoal do Sairão, para o pessoal da Agricultura e Alimento, para quem nos ouve, e para as meninas da rádio, e para o meu marido e para os meus filhos.
0: Perfeito, muito obrigado, viu? Um beijinhos e um bom almoço.
1: E para você também, obrigada.
0: Obrigada.
1: Beijo.
3: Agora.
0: E agora vamos
1: Epa,
0: falar com
1: fala que agora.
0: Clarinda. Vamos falar agora com a dona Clarinda. Olá, dona Clarinda.
4: Bom dia.
0: Bom dia, tudo bem com a senhora?
4: Liga.
0: Tudo bem com a senhora?
4: Tá.
0: Tá me ouvindo?
4: Andamos aqui a apanhar o matilho.
0: Ah, coisa boa. Então, muito calor por aí?
4: Tá muito, sim, senhora.
0: Ai, muito, né? Então, lembrar de tomar muita água, né? Tomar cuidado com esse
4: É,
0: sol.
4: que nós temos que beber muita água, né, senhora?
0: Pois, não tá pra brincadeira. Então, quero perguntar à senhora quem a senhora vai querer homenagear a música que escolheu.
4: Sim. Bom
5: Bom
4: dia.
5: dia, tudo bem com a senhora?
4: Tá.
5: Diga, tudo bem com a senhora? Tá. Andamos aqui a apanhar o tiro. Ah, coisa boa. Então, muito calor por aí?
4: Ah, tá, eu vou
5: É
4: deixar
5: muito,
4: aqui
5: professora.
4: para o outro.
5: Muito, né? Então, ao invés de tomar muita água, né? Tomar cuidado com o
4: É,
5: sol.
4: que senhor, desculpa, não tem água, é,
5: Pois,
4: senhora,
5: pois, não está
4: relativa,
5: para brincadeira. Então, quero perguntar à senhora quem a senhora vai querer
6: Ó, dona Clarinda,
4: diga.
6: tem que falar, minha querida. É pelo
4: Ah!
6: telefone quando vai para o ar. Eu não estava com os fones e eu não estava a perceber que a senhora não estava a fazer a dedicatória. Então eu vou deixar aqui um conselho a todos aqueles que estão a ouvir através da internet. Quem nos ouve através da internet ouve com um pequeno atraso, ou seja, vai ouvir, portanto, um bocadinho atrasada a nossa conversa. Mas quando sabe que
4: Tá.
6: tem que ouvir o telefone, tem que fazer a dedicatória, tem que ouvir pelo telefone, não é pela internet, está bem? Vamos lá à dedicatória.
4: Olha, quer ligar aqui para o meu grupo?
7: Pois, porque o telefone
6: E
7: dela
6: está
7: não tem.
6: tudo.
4: Tá, e para o resto do pessoal, pronto. E
6: Então
4: para o meu
6: vá.
4: filho,
6: Um
4: pronto.
6: beijinho,
0: Um
6: Clarinda.
0: beijinho.
4: Obrigadinha.
2: Bem, peço desculpa porque a nossa querida Letícia está com os meus fones, porque ela não consegue ouvir com os fones que tem, porque a nossa mesa de som, não sei porquê, às vezes decide ser malandreca e não nos deixar fazer aqui. Bem, o nosso trabalho também é perfeitamente natural. É um equipamento que trabalha 24 horas sobre 24 horas, com as temperaturas tão elevadas, ressentem-se também os equipamentos e a nossa mesa de som é assim, de vez em quando, com este calor, tropeça aqui e não nos deixa fazer bem o trabalho. Dizer-vos que quem estiver a ouvir através da internet ouvem sempre com, portanto, um pequeno, um ligeiro atraso. Por isso, quando eu disser que vamos para o ar, vamos para o ar e ouçam só pelo telemóvel, pode ser? Pronto, ficamos assim combinados. Então, a Cristina Martins pediu-nos uma música animada, que falou com a nossa querida Letícia, muito bem, e eu escolhi Álvaro de Castro, Eu Quero Nananá. E depois vamos ouvir Mundo Novo, a pedido da Clarinda.
4: Tchau.

0: passar. Olá, olá, senhor Fausto, tudo bem? Bom dia, tudo bem com o senhor? Que bom. Muito calor, né?
1: Tá muito calor aqui na minha terra, na chance.
0: Ai, então lembrar de beber muita água, viu? Queria... Sim. Queria perguntar ao senhor agora, a quem o senhor vai querer dedicar a música A Portuguesa é a Mais Linda?
1: Exatamente.
0: Então, pode fazer a dedicatória, viu?
1: A dedicatória para a Cristina, para a Gisela, para os portugueses, para os deixantes da minha terra, para o Luís das Gouveias, para o primo das Feixeiras, para a Anabela, para o Sorantero, para os Carlos Valdemouro, para a Ema da Papeira da Amadora, para a Paula de Valdemouro, para o Sr. António da Menoita, para o Sr. Morgado, Pinhel, para a minha de Paula, para a Ana Mesquitela, para a Dona Minha de Pinhel, para a Dona Preciosa de Coimbra, para a Dona Ismael das Abertenses, para o nosso Pijão Drão, e para o meu amor, e para os quatro. E para os quatro.
0: Perfeito, então muito obrigado, senhor Fausto. Um beijo. Então agora, para terminar o programa, a primeira hora do programa, né? Ouvimos a música de José
2: Jorge.
0: Loureiro,
2: Jorge Loureiro.
0: Jorge Loureiro, desculpa, a pedido do José Mário, da Meda, e ele quer dedicar ao senhor Manuel e o senhor Fred. Então agradeço a todos a participação. Um beijo e muito obrigado.

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1: Está no ar a segunda hora do programa Discos Pedidos. A primeira hora tive aqui uma parceira de crime, se me permitem a expressão. E safou-se muito bem, não safou? Foi pena, foi aqui os constrangimentos da nossa mesa de som. Mas pronto. Gente boa, Augusto Canário e amigos, a abrir a segunda hora do programa 271-413-310-96-722-2212 ou 91-7845-008. São estas as linhas telefónicas disponíveis para si para participar. Venha daí. Boa.

Eu não sei o que é que se passa. Às vezes dizem-me assim: tentei entrar mil e uma vez, não consegui. As linhas telefónicas estavam ocupadas. Agora estão disponíveis há mais de 5 minutos e estou aqui eu a falar sozinha. E vão continuar a deixar-me falar sozinha? Espero bem que não.

0: A Rádio Elmo tem mesmo os melhores ouvintes e participantes. Eu disse se me deixavam deixar aqui. Se me deixavam aqui sozinha e nada. Não deixam, não, senhora. Olá, Joaquim!
1: Olá!
0: Bom dia, com alegria! Ai, se os homens deixarem, não é?
1: Exatamente.
0: Não estragarem o dia. Às vezes Deus bem quer, mas o humano estraga.
1: Claro.
0: Ah, valha-me Deus.
1: Temos que compor.
0: Temos que nos compor. Olha, peço desculpa, estava aqui a tentar compor a nossa antena interior. Eu acho que hoje os equipamentos andam todos contra mim. Ai, ai, ai, ai, ai.
1: Querem,
0: ficam querem. Todos avariados. Quer dizer, já não bastava eu ser avariadita? Os equipamentos também não me estão a ajudar, mas agora acho que já me estão a ouvir melhor. Senhor Joaquim, como tem andado?
1: Graças a Deus, com muito trabalho, que é normal, mas é bom.
0: É, pois, já lá está, é assim. Também o Senhor Joaquim não é nada preguiçoso e já está habituado a trabalhar muito, portanto, não é novidade.
1: Ai, já não é fado.
0: Mas sempre... Olha, sabe o que é que eu...
1: Mas, filha,
0: diga.
1: Diz, se a saúde dá... Se o trabalho dá saúde, trabalha o doente.
0: Pois é.
1: Olha,
0: sabe o que é que eu lhe digo? Uns dias mais ou menos, outros dias melhor. O que acho que... O que toda a gente quer é ir andando, não é?
1: Exatamente.
0: Ir andando.
1: Exatamente. E vivendo dia a dia.
0: E estarmos com as pessoas que mais gostamos.
1: Quando a gente chega à noite e já conta mais um dia, já é muito bom.
0: É, não é? É saldo,
1: claro.
0: Positivo. Ó, Sr. Joaquim, sabe o que é que eu estava-lhe a dizer? O que eu gosto mesmo é de saber que vocês estão bem, de boa saúde, e às vezes é bem verdade.

0: Verdade, por várias razões não ligam, mas eu gosto muito de saber quando, olha, quando um ouvinte já há algum tempo que não me liga e que depois liga e participa, eu disse que está tudo bem, olha, o meu coração fica logo assim.
1: Mas ó, Sofia,
0: feliz.
1: Às vezes não é a dúvida de se ligar, mas a gente também tem que dar prioridade a outros.
0: Pois é, é verdade, tem razão.
1: Se a gente não liga, escuta.
0: Eu sei, e também sei, Sr. Joaquim, que há muita gente a ouvir-nos que nunca ligou.
1: Pois.
0: Também sei disso.
1: É,
0: e está tudo ok, desde que nos ouçam, desde que seja a rádio mais ouvida no distrito, por mim está tudo ok.
1: Ai, toda hora.
0: Ó, Sr. Joaquim, pediu-me arrebentar a festa.
1: Claro, a ver se este sol anima.
0: A ver se isto anima.
1: Quando nada se põe a dormir.
0: Pois, é o que eu digo. Vocês, se me deixarem aqui muito tempo sozinha, eu adormeço. Até porque durante a noite não consigo descansar grande coisa por causa do calor. Adormeço aqui em frente ao computador.
1: Ai, ó, Sofia, isso não é lá nada do calor. Isso é pensar noutras coisas, homem.
0: Ai, não.
1: Ó,
0: Senhor Joaquim, acha? Não. Eu sei, Sr. Joaquim. Olhe, pensar, pensamos todos.
1: Claro.
0: Na nossa vida, no nosso trabalho, na nossa família. Todos temos preocupações. Mas não, olhe, que não tenho dormido é mesmo por causa do calor. Isto não, não tem sido nada fácil.
1: Pois.
0: Nada.
1: E é que o calor afeta muito mais as mulheres.
0: Ah, é?
1: É essa, senhora.
0: Oh, pois, acredito. Porque nós já somos seres, assim, um bocadinho complicadas.
1: Eu gosto muito de brincar com o senhor.
0: Eu sei, senhor Joaquim, eu não levo nada a mal, eu também sou brincalhona.
1: Claro que não.
0: Então vamos lá arrebentar com a festa. E a quem é que mete assim na festa? Diga-me lá.
1: Mais pessoas à espera. É para toda a gente, para esse pessoal todo animado.
0: Pronto, olha, um beijinho grande.
1: É outro dia menciono nomes.
0: Hoje é isso mesmo.
1: Hoje não vale a pena porque estão mais à
0: espera. Olha, sabe o que é que eu lhe digo?
1: Sim.
0: A ver se amanhã tem 2 minutinhos para vir a voltar a falar um bocadinho comigo. Pode ser?
1: Ver.
0: Pronto. Então vá, um beijinho grande.
1: Obrigada.
0: Diga.
1: É muito bom.
0: É isso mesmo, ora.
1: É um sinal que ainda cá estou.
0: É isso mesmo.
1: A gente não pode garantir nada para amanhã.
0: Pois não. É verdade. Tem razão. Eu estou sempre a aprender convosco. Um beijinho grande, Sr. Joaquim. Votos de uma boa quarta-feira. Obrigada. E vamos lá ouvir Roberto Leal. Rebenta a festa. 11 horas com 19 minutos. Está no ar o programa Discos Pedidos. A fazer-vos companhia. Com imenso gosto e boa disposição, é claro. É algo que me caracteriza. Muito graças a vocês também. Sofia Venâncio.

0: vamos lá, sem perder tempo. Olá, Dona Conceição, bom dia com alegria.
1: Bom dia, senhores ouvintes e todos os participantes.
0: Então, está bem disposta?
1: Está tudo bem, temos que estar.
0: É verdade. É como diz o senhor Joaquim, um dia de cada vez.
1: Pois claro.
0: Claro, com ânimo, sempre.
1: E com a cabeça direita.
0: É isso mesmo. Vamos ouvir o seu pedido, Cavalo Russo. A quem dedica a Dona Conceição?
1: Olha, para dedicar para a Dona Dina de Paula, para o marido, que os parabéns para ele já atrasado, mas eu ontem telefonei. Para a Luísa de Seixeiras, para a Anabela, para a Dona Emília, para o Sr. Morgado, para o Sr. Zé do Talho de Almeida, para esse senhor que falou agora, para todos os 20 participantes. Um bom dia e até logo, se Deus quiser.
0: Até logo, um beijinho. Continuação de uma ótima quarta-feira. Do outro lado tem o Jorge. Bom dia. Bom dia, Jorge.
2: Olá, bom dia.
0: Olá, como está? Bem disposto?
2: Sim, senhor, tem que ser.
0: Tem que ser. Já não falávamos há alguns dias.
2: Pois já.
0: Não é fácil, às vezes, entrar no programa, mas hoje lá conseguiu.
2: Quando é só uma hora, também...
0: Mas isso foi na semana passada, esta semana já foram 2 horas, mas eu também já vi aqui mensagens de tentativa de contacto do senhor para aqui, mas nem sempre é fácil, mas hoje lá conseguiu e temos que pensar sempre positivo, não é, Jorge?
2: Sim.
0: Vamos ouvir o seu pedido, Fadinho Serrano dos Sons da Terra, a quem dedica?
2: Olha, é para dedicar a toda a minha família, à minha madrinha irmã, ao padrinho Jaque, a toda a gente que está a ouvir a rádio, e aí para as meninas da rádio, tudo bom.
0: Da nossa parte, muito obrigada, um beijinho. Até logo, continuação de uma excelente quarta-feira. Vamos então ouvir Cavalo Russo e Fadinho Serrano. Faltam 33 minutos, mais ou menos, para terminar o programa. Não perca a oportunidade de ligar e pedir uma musiquinha.

0: E vamos a mais duas participações, mais dois temas musicais nesta manhã. Olá, bom dia, Luís.
1: Olá, bom dia, Sofia.
0: Bom dia, com alegria. Bem disposto?
1: Dentro dos possíveis.
0: Tem que
1: agora,
0: ser.
1: Agora, conforme estava a passar essa música, estava-me a lembrar de uma coisa.
0: Então?
1: Isto já para aí há quê? Há uns 35 anos.
0: Estava-se a recordar de alguma coisa, é isso?
1: Estava-me a recordar na altura quando o Leonel da Rapola.
0: Sim. Leonel Nunes.
1: Não fez o baile depois da inspeção, quando saímos da tropa. e foi a primeira a dançar com uma menina, conseguiu arrancar só o teu sapato.
0: Poxa, então quis dizer que dançou muito.
1: Doente, porque senão até como é que mesmo arrepiar, como é que arrancava assim o salto?
0: Ah, sei que foi,
1: olha,
0: hein?
1: Foi uma pouca vergonha, pá, pronto.
0: E recorda-se isso com carinho, Luís?
1: Uma pouca vergonha.
0: Recorda-se com carinho desses tempos?
1: Isto já para aí há 35 anos.
0: Já,
1: já,
0: é,

0: Já foi em 84, porque eu saí da tropa.
1: Já se passaram muitos anos já. Olha, é
0: Agora
1: assim.
0: quando fizemos o baile, agora quando ouvi essa música já estava-me a recordar. Olha, que às vezes um gajo vem com essa coisa à cabeça.
1: Olha, Luís, a música faz-nos muito destas coisas, faz-nos relembrar pessoas, momentos. É assim a vida.
0: Pois
1: Olha,
0: é.
1: vamos ouvir a seu pedido. Tony Carreira também é um artista que gosta muito, não é?

0: passo para Peixoto de Coimbra, para a Dina de Paula e para o seu marido, tudo bom? Para a senhora Foz da Amadora, Ana da Mosquitela para o Armando, para a Peixoto de Coimbra, para todos os ouvintes, participantes, um beijinho para vós, um bom almoço, até logo se quiser.
1: Até logo, um beijinho, Luís. Obrigada por ter participado. Um resto de
0: Cuidado
1: um
0: com o
1: bom dia.
0: calor, hein?
1: Oh, pois, temos de ter muito cuidado, beber muita água.
0: Não me descalças a pele, porque eu quero ver.
1: Um beijinho, Luís. Obrigada pela sua boa
0: Beijinho, então.
1: disposição. E tenho do outro lado a Lourdes. Bom dia.
2: Bom dia.
1: Olá, como está? Bem disposta?
2: Estou. E
1: Ei.
2: vocês?
1: Eu também estou bem disposta, muito obrigada. Vamos ouvir.
2: Ainda bem.
1: Ainda bem, não é? Isto quer-se que
2: Sim.
1: aqui mal está animada, que é para puxarmos uns pelos outros, não é,
2: É
1: Lourdes?
2: verdade.
1: Vamos ouvir a seu pedido o Rancho Flor do Campo. Toma lá, dá cá, foi o tema que eu escolhi. A quem dedica?
2: Dedico ao meu homem, ao meu filho, à minha irmã Manuela, à minha cunhada Paula, à Anabela das Freixedas e mais ao marido. E para quem me tiver a ouvir, e vocês aí no Rádio Elmo, um grande beijinho.
1: Um grande beijinho também para si. Até logo. Continuação de uma ótima quarta-feira.
2: Até logo.
1: Obrigada. Saúde. Vamos então ouvir Tony Carreira e Rancho Flor do Campo. São 11 horas com 34 minutos. Se quiser participar, então vai ter que fazê-lo assim já já, porque estou aqui a receber alguns pedidos musicais e não fico para trás.

0: rancho folclórico Flor do Campo de Surupires. E agora vamos a mais uma participação. Olá, bom dia, Joaquina.
1: Olá,
0: bom dia. Sei que está bem disposta e com calor também está.
1: Ai, com muito calor.
0: Com muito calor, pois é.
1: Ai,
0: Joaquina, eu não sei como é que vocês aguentam tantos dias de tanto calor, honestamente, até fico com o coração assim mais pequenino de me lembrar da vossa situação e de muitos outros, inclusive também do meu pai, que trabalho nesta altura do ano na rua com tanto calor, com as temperaturas tão altas, realmente só mesmo a água assim fresquinha vos alivia um bocadinho, não é?
1: Pois é. Às vezes a gente até fica sem enxergar.
0: É verdade, com tanto calor. E o calor faz-nos muito mal ao nosso organismo. Nós achamos que não, mas faz muito mal. Olha, minha querida, o que faz bem é a música.
1: Ai, eu como vá, vamos nos divertir.
0: Vamos ouvir o seu pedido, Jorge Ferreira, Poucos Amigos. A quem dedica?
1: Diga aqui para o meu grupinho da Mocheirata, para o grupinho do Sr. Paulo, para o grupinho da Solheira, para a Sofia Cada no Saizão, e para ir para a rádio, e está tudo.
0: Muito obrigada, um beijinho. Até logo, até amanhã. Sim. Obrigada. Do outro lado também tenho a Dina. Olá, Dina, bom dia.
2: Bom dia.
0: Também tem muito calor.

0: calor, não tem?
1: Muito calor.
0: Ai, meu Deus, meu Deus. Isto é que é... Oh, Dina, o que vale é a aguita, não é? E o descanso à hora do almoço, a pausa.
1: Exato. O nosso almoço já foi às 10 horas.
0: Ah, vocês fazem a pausa às 10 horas, pois, porque depois já à tarde vão mais cedo para casa, não?
1: É, às 2h30,
0: pois.
1: Casa.
0: Era, se não era incomportável estarem tantas horas a trabalhar com este calor. Vamos ouvir David Carreira, eu escolhi o tema Alô. A quem dedica, Dina?
1: Dedico aqui ao meu grupo do Mirtilho, que andamos na Quinta Santo Estevão, e dedico para todos os ouvintes e participantes.
0: Um beijinho, Dina.
1: Obrigada.
0: Uma ótima quarta-feira e obrigada por ter participado. Vamos então ouvir estes dois temas musicais. Jorge Ferreira e...

0: Bina acabou de ligar, portanto nem tive tempo para falar um bocadinho com ela em off e perguntar-lhe que música quer ouvir. Olá, Bina.
1: Olá, bom dia.
0: Olá, bem disposta?
1: Claro que sim.
0: Ainda bem. Então que música quer ouvir hoje?
1: Oh, uma qualquer agora, então. Não me deu a oportunidade de escolher.
0: Pode escolher, minha querida. Eu só tinha que ir lá...
1: Uma qualquer.
0: Eu só tinha que ir para o ar consigo, porque a música já estava a terminar.
1: Do Roberto Carlos.
0: Roberto Carlos, muito bem. E a quem dedica?
1: Olha, vai aqui para o meu marido, vai aqui para a minha neta Larinha, que está aqui ao pé de mim, vai para a minha filhada preciosa, para o meu filhado Zé, para a dona Emília, para a dona Ivone, para o senhor Morgado, para o senhor Fausto, para o senhor Luís, para vocês aí, para todos os ouvintes e participantes.
0: Um beijinho muito grande para si e para os seus. Continuação de uma ótima quarta-feira. Obrigada, um beijinho. Vamos então ouvir Roberto Carlos, a pedido da nossa ouvinte Bina de Paula, que está sempre bem disposta. A seguir vamos ouvir os Irmãos Verdades, a pedido do João Ribeiro da Meda, que me pediu estes artistas para ouvir e também para quem gostar da música, para nós aqui na Rádio Elmo. E com esta música, portanto, estas duas músicas, termino o programa de hoje. 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
1: Boa tarde, são 12 horas.
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Meio-dia, hora de então dizer-vos que daqui a meia horinha temos notícias com Ana Varela. Olá. Aquelas notícias que marcam a nossa região, a nossa localidade. Eu vou. Depois das notícias temos rotações. Saudade. Tudo sobre o desporto motorizado.

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0: Olá a todos, muito bom dia, sejam bem-vindos a mais um bloco informativo na Rádio Elmo. INEM e SNS 24 receberam mais de 100 mil chamadas em 5 dias de calor intenso. Tejo é a região convidada do Guarda Wine Fest, que vai decorrer este fim de semana na cidade mais alta. Férias desportivas juntam mais de 70 crianças em Pinhel.
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da WineFest que vai decorrer este fim de semana entre os dias 10 e 12 de julho. Tem este ano a Comissão Vitivinícola do Tejo como região convidada. Região esta que se vai juntar a produtores da Beira Interior, do Douro e também do Dão. O evento é promovido pela Câmara Municipal da Guarda em parceria com a Comissão Vitivinícola Regional da Beira Interior e produção da Essência Company. A quinta edição deste festival vai decorrer na Alameda de Santo André e propõe uma experiência que cruza vinhos de excelência com gastronomia, cultura e música ao vivo. No dia 11 de julho haverá sessões de show cooking e conversas com sabor e identidade, onde

0: Guarda Racing Days, promovido pelo Clube Escape Livre, em colaboração com o município da Guarda, pode ter os dias contados. Em causa, a recuperação do espaço envolvente onde a prova é realizada, mas Luís Celínio, presidente da coletividade, queixa-se também da falta de apoio da Federação Portuguesa de Automobilismo e Karting.
1: Mais um Guarda Racing Days poderá estar em perigo esta prova.
2: Não é uma questão de estar em perigo. O Clube Escape Livre abraça as suas iniciativas e os seus desafios sempre com muita alma, com coração e com empenho na qualidade e no desporto. Creio que conseguimos isso ao longo destes 6 anos. Mas, apesar do empenho do Clube Escape Livre, neste ano em particular, do apoio do Guarda Unida, e sempre ao longo destes 6 anos, sintonia completa e apoio completo da Câmara Municipal da Guarda, a verdade é que não conseguimos superar determinadas situações que nos ultrapassam e que não permitem que o Guarda Racing Days alcance um patamar superior. Na verdade, sinto-me triste porque acho que a Federação Portuguesa de Automobilismo e Karting devia mesmo apoiar mais os clubes do interior, as iniciativas que se realizam no interior e iniciativas como esta que são únicas a nível nacional.
1: Em termos de terreno, este terreno vai ficar condicionado a não poder fazer prova. Há alternativas.
2: Mas não é de imediato. Nós poderíamos ainda, se desejarmos, fazer aqui durante 2 anos o Guarda Racing Days. Mas não estamos a equacionar essa hipótese. Vamos pensar.
0: Já no ano passado, a prova esteve em vias de não se realizar devido à sobreposição de provas nas mesmas datas, o que acaba por diminuir a participação de pilotos na prova guardense. Este é um assunto que está a levar à reflexão do Clube Escape Livre, se vai continuar ou não com a realização desta prova. A onda de calor que se fez sentir nos últimos dias provocou um aumento de assistência médica. Em 5 dias, de quarta-feira a domingo da semana passada, INEM e linha SNS registaram um aumento significativo de procura. Segundo dados avançados pelo Jornal Público, os Centros de Orientação de Doentes Urgentes receberam mais de 23.500 chamadas. O SNS 24 somou mais de 80 mil atendimentos. No INEM, o dia mais crítico desde o início do mês foi o de domingo, quando foram atendidas mais de 4.800 chamadas, o número idêntico às recebidas pelo CODU na sexta-feira. No sábado, aos Centros de Orientação de Doentes Urgentes já voltaram a chegar mais de 4.600 telefonemas. A afluência ao INEM deveu-se também a casos de desidratação, exaustão e agravamento de doenças crónicas. Na linha do SNS 24, o dia com mais chamadas foi quarta-feira, com mais de 19 mil, e os serviços partilhados do Ministério da Saúde, a entidade responsável pela gestão da linha, referem que o aumento é de cerca de 28%, quando comparado com os mesmos dias do ano passado. Começaram no início desta semana, ou seja, na segunda-feira, as férias desportivas promovidas pelo município de Pinhel. Com cerca de 70 inscritos nesta primeira quinzena, a iniciativa tem como principal objetivo ocupar os tempos livres de crianças e jovens dos 6 aos 14 anos de uma forma ativa e pedagógica. Jogos, caminhadas, ateliês de expressão plástica, música culinária, sessões de cinema e as sempre aguardadas atividades aquáticas são algumas das propostas preparadas para estas 2 semanas. Recorde-se que as férias desportivas são um projeto contínuo do município de Pinhel, dinamizado nos períodos de pausa letiva, ou seja, Natal, Páscoa e Verão, e mais do que proporcionar momentos lúdicos aos mais novos, esta iniciativa assume-se como uma resposta social fundamental para as famílias do concelho. Numa altura em que muitos pais ainda se encontram a trabalhar, este programa garante o acolhimento e o acompanhamento das crianças, proporcionando-lhes experiências seguras, divertidas e enriquecedoras. Trata-se de um projeto que já é realizado há cerca de 20 anos.

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2: No Rotações, na Rádio Elmo, para todos os ouvintes, valorizamos as notícias fortes do visado. Hoje vamos falar de Miguel Nunes, Vitória e

0: comando do campeonato, mas falava ainda do guarda francês, Alexandre Borges, que regressou à vitória.
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0: O Rally da Calheta, quinta prova do Campeonato de Rallys Coral da Madeira, a dupla Miguel Nunes e João Paulo, em Skoda Fabia RS Rally 2, venceram e assumiram o comando da tabela classificativa geral. O Rally da Calheta foi dominado pelos dois locais, com Miguel Nunes, em Skoda Fabia Rally 2, a comandar a prova de Vigo a Pavio, uma prestação que lhe permitiu regressar ao comando do campeonato, beneficiando do abandono Silva em Toyota GR-A Rally 2 na quinta real, com o abandono do então comandante do campeonato. As atenções centraram-se na luta com Miguel Caires na Skoda Fabia Rally 2 a bater por escasso 2,9 segundos o regressado Alexandre Camacho em Skoda Fabia Rally 2, que demonstrou que vai ser difícil contar com ele na luta pela vitória no Rally da Madeira, com o pódio ocupado pelos pilotos locais, José Pedro Fontelense e Iplan Rally 2. Quarto foi o melhor dos continentais, com Pedro Almeida em Toyota GR-A Rally 2 a terminar em sétimo, enquanto Rubén Rodrigues em Toyota GT-A Rally 2, que era quarto. Após a quarta prova de intensos foi o duelo entre Emanuel José Martins em Renault Clio Rally 4 e Tiago Nunes em Renault Clio Rally 4, entre os T4, que terminaram separados por 7,1 segundos, com Sandro Teixeira em Peugeot 208 Rally 4 a completar o pódio da categoria. O Rally da Calheta teve como vencedores em absoluto e no RC2 Miguel Nunes e João Paulo em Skoda Fabia RS Rally 2, no RC4 Emanuel Martins e João Nuno Camacho em Renault Clio Rally 4, no RC5 André Freitas Agostinho Denco em Renault Clio Rally 5, no RGTN, Gil Freitas Duarte Miranda em Alpine A110GT+, no P2, Dinarco Batista e Igor Velosa, em Renault Clio Rally 3, em P1, João Filipe Camacho Ricardo Ornelas, em Peugeot 208-2, no X3, Filipe Pires Vasco Mendonça, em Michelin Selección 10, no X2, Cláudio Nóbrega, Hugo Martins, em Datsun 1200, no X1, Pedro Camacho e Fred Vieira, em Peugeot 206. Quanto à classificação na prova, ela ficou assim ordenado: primeiro Miguel João Paulo em Skoda Fabia RS Rally 2, segundo Miguel Caio Marco Macedo em Skoda Fabia RS Rally 2, em terceiro Alexandre Camacho Pedro Calado em Skoda Fabia RS Rally 2, em quarto José Pedro Pontinês Pontelense Y Rally 2, em quinto Arthur Pintal Vitor Henrique em Skoda Fabia Rally 2 Evo, em sexto Gil Freitas Dinarte Miranda em Alpine A110GT, em sétimo Pedro Almeida António Costa em Toyota GR-A Rally 2, em oitavo Ricardo Lipe Rui Rodrigues em Skoda Fabia R5, em nono Rui Alberto Pinto Rubina Gonçalves em Skoda Fabia Rally 2 Evo, e na décima posição Filipe Pires Vasco Mendonça em Mitsubishi Lancer Evolução 10. Quanto à classificação do campeonato de Rally Coral de Madeira, em primeiro está Miguel Nunes com 100 pontos, segundo João Silva com 103, terceiro Artur Quintal com 107, em quarto Gil Freitas com 62, em quinto Miguel Gaes com 40, em sexto José António Camacho com 36, em sétimo Rui Jorge Fernandes com 34, em oitavo Alexandre Camacho com 31, em nono Rui Alberto Pinto com 29, em décimo Emanuel José Marcos com 20. A próxima prova será o Rally da Madeira, de 30 de julho a 1 de agosto, organizado pelo Clube Esportes da Madeira. Alexandre Borges, o campeão nacional de kartcross, voltou a não dar hipótese à concorrência, vencendo a edição do Guarda Racing 10. Um dos maiores trunfos do Guarda Racing 10 continua a ser o traçado. O circuito combina cerca de 70% asfalto com 40% terra. O campeão em título, Fernando Pérez, em Mitsubishi Lancer Evolução 9, com o segundo Evo 9 da Pérez Competição, a ser conduzido por Luís

0: Madureira, que venceu nas viaturas de tração total, da guarda duas duplas pai e filho, com os filhos a supervisarem-se aos pais, o pai António Matias, em desfilança da Revolução 6, e o filho Ricardo Matias, em Toyota GR Yaris, já Vitor Hilário e Miguel Hilário, a dupla pai e filho, ambos em Can-Am, Maverick X3, da guarda Fábio Cruz, que é os mandos do Renault Clio R3, com o que compete no Campeonato Centro Rallys, e Daniel Noita em Moto4. Definidos os vencedores de cada categoria, deu-se início às semifinais, colocando frente a frente os vencedores das quatro categorias, para terminar o vencedor absoluto de mais um Guarda Racing 10. Na primeira semifinal, Fernando Pérez bateu o igitaniense Miguel Hilário e o tricampeão de Portugal de Rallys levou de vencido ao seu adversário, apurando para a final. Já na segunda semifinal, Alexandre Borges mediu forças com Bruno Oliveira. Aqui foi Alexandre Borges a levar a melhor, garantindo uma luta de titãs na superfinal entre os vencedores das duas edições do Guarda Racing 10. Miguel Hilário irá subir também ao lugar mais alto do pódio na particular classificação dos pilotos da Guarda, seguindo-se Ricardo Matias, bateu o pai António Matias por menos de uma décima segundo. Ana Laura Dias ocupou o primeiro lugar do pódio dos femininos. Sérgio Costa, presidente da Câmara Municipal da Guarda, reforçou que este Guarda Racing 10 foi verdadeiramente uma corrida dos campeões e na final tivemos pilotos campeões nacionais nas suas modalidades. Quanto à classificação Racing Guarda nas viaturas de tração dianteira, em primeiro ficou Rui Mendes em Toyota Corolla, segundo Cláudio Fernandes em Citroën AX, terceiro Gonçalo Janeira em Citroën AX GTI. Já na tração traseira, em primeiro ficou Virgílio Paleiro em BMW 305. Já na tração total, o primeiro foi Filipe Madureira em Mitsubishi Lancer Evolução 9, em segundo Ricardo Matias em Toyota Yaris, terceiro António Matias em Mitsubishi Lancer Evolução 6, em quarto Emílio Guerreiro em Mitsubishi Lancer Evolução 9. Já nas viaturas Grupo X, em primeiro ficou Fernando Pérez em Mitsubishi Lancer Evolução 9. Nas viaturas Off-Road, Alexandre Borges em Can-Am Maverick X3 foi primeiro, em segundo Bruno Oliveira em Kamikaze ZX, em terceiro José Silva em JRSMR. Já no kartcross, o primeiro foi Miguel Hilário em Can-Am Maverick X3, em segundo Vitor Hilário em Can-Am Maverick X3, terceiro Ana Dias em Quad GDR XE1. Quanto aos troféus feminino, primeira foi Ana Laura Dias em Quad GDR ZX1. O melhor piloto da guarda foi Miguel Hilário em Can-Am Maverick X3, segundo Ricardo Matias em Toyota Yaris, terceiro António Matias em Mitsubishi Lancer Evolução 6, em quinto Vitor Hilário em Can-Am Maverick X3. No final ouvimos pilotos que nos referiram.
1: Alexandre, o regresso às vitórias e na guarda, é satisfeito da forma
2: atenção, piloto, por
1: como o
2: favor, dirigirem-se
1: Carlos
2: aqui
1: portou
2: para
1: esta tarde?
2: a partida aqui
3: Sim, conseguimos voltar às vitórias. Também, na verdade, só um ano é que não ganhámos e foi por problemas mecânicos. Estamos com um ritmo forte e há uma coisa que temos vindo a fazer é que em 4 vitórias no guarda Racing 10 batemos sempre o recorde na final, o que demonstra que vimos mesmo para ganhar e provar que os recordes são possíveis de bater, inclusive arriscando e fazê-lo na final.
1: Isto de alguma forma acaba por provar aquilo que tu estás a fazer no kart cross.
3: Sim, também, apesar de serem disciplinas diferentes, não é? O traçado é diferente daquilo que estamos habituados. Estamos habituados a circuitos, são circuitos mais largos, mais pequenos, com outra dimensão a nível de largura de pista. É diferente. Aqui é um circuito mais urbano, digamos assim. Envolve nós termos algum cuidado, a margem de erro é muito pequena. Normalmente os limites de pista também têm obstáculos, par de espalha, no caso, ou blocos de tão, ou seja, não podemos mesmo errar para comprometer e não comprometer o resultado.
1: Competir com outros pilotos de outras categorias, nomeadamente a Rallys, isso de alguma forma também dá um entusiasmo adjacente?
3: Sim, claro que sim, é assim. Nós ficamos satisfeitos porque vemos que o kartcross começa a aparecer, já temos tido nos últimos anos sempre a presença de pelo menos este kartcross, para nós é fantástico, conseguimos nivelar o andamento também dos nossos adversários e depois, claro, também é importante

0: tanto correr contra ralis, com carros competitivos, obviamente, mas o Fernando Pérez consegue ser sempre rápido e disputar as provas até ao final.
1: Madureira, hoje uma brincadeira e na cidade da Guarda, este Racing Day, mais vistos desta.
2: Foi positiva, andei o mais consegui, os carros são um bocadinho diferentes, não é? Isto também tem piada por isso, não é? De andar com carros de várias classes e off-road e essas coisas. E é giro, é uma corrida gira, é diferente do que estamos habituados a fazer.
1: Em termos de campeonato, como é que vês?
2: Para já está tudo, eu estou a fazer neste momento a Taça Portugal, nem é com este carro, estou a fazer com o Nissan Micra, a Taça de Portugal Clássico. Neste momento estamos à frente do campeonato, mas ainda falta mais duas ou três provas. Mas para já está tudo a correr normal.
1: E este mesmo bicho é máquina para andar?
2: Ah, sim, este nós temos para fazer alguns ralis. Às vezes também vou fazer ralis com o carro zero e às vezes vou fazer corridas extra-campeonato e levamos este carro.
1: Mas é sempre bom estar em forma e participar, mesmo que seja nestas cadeiras.
2: Sim, sim. Eu sou uma pessoa que alinho em qualquer coisa, logo. Que seja diferente, gosto de fazer, pela motivação extra que é, porque, pronto, como disse há bocado, temos aqui carros off-road, carros traçam só à frente, e é giro isso. É engraçado andarmos aqui no meio também, não é? E ainda por cima o Fernando também é o chefe da nossa equipe, e é giro a picardia entre equipa, também é giro, a gente andar ali a puxar um ao outro, também é giro.
1: Fernando, uma vez mais na Guarda, desta vez foi por uma unha negra que não venceste.
3: Carro, temos problemas desde ontem, problemas para terminar, não é? E pronto, não sabemos o que é que se passa, o turbo faz excesso e o motor corta, não conseguimos estar em condições, só fizemos hoje manhã uma passagem boa, o carro sem problema, resto hoje tivemos o dia todo problema, mas pronto, as corridas são mesmo assim, ganha-se umas vezes, outras vezes perde-se, paciência.
1: Termos na Guarda.
3: Gosto muito desta prova, acho que não há mais nada a dizer, espero que se possa fazer para o ano. Dizem que poderá ser a última vez por causa aqui da requalificação aqui desta zona. Vamos ver se é ou se não é, mas pronto, para mim eu gosto imenso.
1: Em termos do campeonato, vais continuar a lutar para as vitórias?
3: Estou a fazer o campeonato sul, mas não estou a fazer as provas todas. Vou fazendo aquilo que gosto mais e pronto, basicamente vou continuar, vou agora fazer a rampa do Caramulho. Vamos ver se o carro estiver em condições a um rally em Valdecâmara que talvez faça, vamos ver.
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0: Boa tarde, são 13 horas.
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Boa tarde, alegria! Isto nem o calor nos afasta daqui, da emissão da Rádio Elmo. Está no ar o programa Pedindo e Ouvindo. Desde mais, pedir-vos desculpa, porque houve aí umas horitas que não houve música na nossa rádio. Eu não digo que o programa de vez em quando, não sei se é do calor, se é da preguiça, se é do raio, ele fica bloqueado. Mas olha, eu não bloqueio. Prometo-lhe, até às 4 da tarde vou passar com imenso gosto os vossos pedidos musicais. Mas para isso vão ter que ligar ou vão ter que mandar mensagem. 271-413-310 96-722-2212 ou 917-845-008.

um sucesso este tema. Vou dar um saltinho dos Irmãos Coragem a abrir o programa desta tarde de quarta-feira. Apesar do calor que está lá fora, aqui há muito calor, calor musical. Ora, vamos a um pedido, o primeirinho desta tarde. José Monteiro, Minha Terra, Quinta Nova. Quem pediu foi o Sr. Fausto, que nos ouve em Xãs. Dedico ao pessoal da Xãs, porque tem lá muitos amigos. Também a todos os ouvintes e participantes da Rádio Elmo, sem esquecer a Ana, sem esquecer de mim, da Letícia e também do Eduardo. Muito obrigada. Peço desculpa, tenho que beber aqui um bocadito de água. Está mesmo muito calor. Estava eu a dizer muito obrigada, Sr. Fausto, um beijinho e até amanhã.

E vamos a mais um pedido musical. O senhor Antero, que nos ouve na Quinta dos Bernardos, pediu-me Carlos Pires Uma Rosa. Dica à sua mulher e restante família, também à sua cunhada Manuela e família, à cunhada Paula e família, ao Bruno Almeida e família, ao Bruno Miguel e família, também ao André Taxista de Pala e restantes ouvintes e participantes e também à nossa equipa. Muito obrigada, senhor Antero. Votos de uma boa continuação e até amanhã.

Vamos a mais um pedido. Daniel Fortunato do Carvalhal, do Coteceiro, pediu-me uma música dos Toca e Dança, Fruta de Verão, mas neste momento, Daniel, não tenho esse tema musical. Tenho outro, espero que goste. Escolhi Vou Sorrir e ele dedica, portanto, para nós aqui na rádio, todos os ouvintes e participantes, e um beijinho e um abraço a todos. Muito obrigada, Daniel, por ter participado. Espero que goste da música.

E vamos a mais uma musiquinha nesta tarde, quarta-feira. Mas antes de, portanto, falar sobre a música, a dedicatória, quem a pediu, deixar aqui mais uma vez os nossos contactos para poder participar. Não custa nada. Se não se ajeita a enviar mensagem, pode-me ligar. Não há problema algum. 271-413-310-96-722-2212 ou 917845-008. Tem lá alguém em casa que faz anos? Tem um amigo a quem quer dedicar uma música? Olha, razão não interessa. O que mais importa é participar. Vamos ouvir agora Vítor Rodrigues. Hoje eu vou, a pedido da Dona Isabel, que nos ouve no Carvalhal. Pediu esta música para ela ouvir, porque gosta muito de música. Dedica também aos seus filhos e restante família, todos os ouvintes e participantes. Deixa um beijinho ao Eduardo, à Letícia, à Ana e também para mim. Muito obrigada, Dona Isabel. Um beijinho para si.

Hoje eu também vou, se me deixar ir. Para casa ainda não, caros ouvintes, tenho muito que trabalhar ainda. E é para a festa? Ah, pois é, porque a vida tem que ser vivida e com este calor... Acham que apetece estar em casa? Pois está com certeza que não. O problema é o dia a seguir. Porque quem vai à festa, o outro dia não presta. E o amanhã tem de estar aqui fresca que nem uma alface. Portanto, vale mais eu tirar esta ideia de ir para as festas. Olha, até porque tenho aqui música, para que é que eu preciso de ir para a festa? Vamos ouvir Tradição de Ouro, o baile dos, das tradições. Quem pediu foi a Dona Emília. Dedica aos filhos... noras e netinhos, com muito amor. Um beijinho à Dona Ivone, ao Sr. João e à Dona Cidália, que nos ouvem na Meda. Deixa um beijinho também ao Luís Gaspar, ao Luís Ramos e à Anabela, à Ana de Mesquitela, restantes ouvintes e participantes, e também à nossa equipa. Muito obrigada, Dona Emília. Uma beijoca.

Ora, e alguém já está a pensar no mês de agosto? A nossa querida Paula de Valdemoro. Ou então gosta simplesmente da música. Ó Paula, então é cá das minhas. Eu de vez em quando, mas é só o refrão desta musiquinha. Meu querido mês de agosto. O ano inteiro a pensar nele, não é verdade? É o que acontece à maior parte dos nossos imigrantes. A Paula dedica este tema musical ao seu marido, aos seus filhos e à sua nora, à sua mãe e restante família, a todo o pessoal de Valdemoro, a todos os ouvintes e participantes, e deixa um beijinho para a Ana, para a Letícia, para o Eduardo e também para mim. Muito obrigada, um beijinho, Paula.

E o próximo tema musical foi a minha escolha. O Luís Gaspar disse assim: Sofia, escolhes aí uma musiquinha para dedicar exclusivamente para ti, para a Ana, para a Letícia e para o Eduardo. Nós assim vamos ficar tão convencidos, ai ai. Oh Luís, obrigada pelo carinho e sempre que nos trata tão amavelmente. E não só o Luís, os restantes ouvintes, assim que ouviram a primeira vez a Letícia, logo perguntaram a seguir quando é que ela regressava, porque gostavam muito e gostaram da participação dela. Eu acho que, e assim acontece, ainda não ouviram o Eduardo, mas ele já trabalhou muito na parte informativa. Nós aqui, portanto, eles vieram também para aqui para terem experiência, para um dia mais tarde, quando forem trabalhar, estarem assim mais bem preparadinhos. Mas eu acho que brevemente vão ouvir o Eduardo. Portanto, estejam atentos. Quando isso acontecer, eu vou dizer aqui qualquer coisita. Agradecer ao Luís e a todos vocês que têm sempre um carinho muito especial pela nossa equipa. E vou apelar, aliás, mais uma vez à participação. Venham daí, não me deixem falar sozinha.

Márcio Pereira, dá-me um sinal. É aquilo que eu preciso, um sinal e uma mensagem. Ou então um telefonema. Faltam 21 minutos para este programa terminar. Eu não sei o que se passa esta semana. Este pedindo e ouvindo tem sido assim um bocadinho fraquinho. Preciso de ti. Até consigo entender, a maior parte daqueles que participam só trabalham até às 2 da tarde, depois deixam de nos ouvir, não é? E isso reduz-se em quê? Isto traduz-se numa redução de participações. Mas venha daí, aqueles que têm, estão muito ocupados, mas têm um minutinho, venham daí, 271-403-310-96-722-2212 ou 91-784-5001.

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1: Como não tinha mais pedidos musicais nesta tarde, ou por terminado o programa Pedindo e Ouvindo de hoje, estará de regresso amanhã das 3 às 4. Mas continuo desse lado, música não vai faltar.
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0: Boa tarde, são 16 horas.
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2: São 16 horas, à altura de atualizarmos toda a informação local e regional com Ana Varela.
3: Olá a todos, muito boa tarde. O Valdo Coa é candidato às 7 novas maravilhas de Portugal. Uma candidatura que é abrangente, inclui os concelhos de Pinhel, Vila Nova de Foz Coa e Figueira de Castelo Rodrigo e também Ameda, e destaca o vasto legado histórico e paisagístico classificado como Património Mundial da Unesco. Esta é uma notícia que já vos transmitimos. Porquê trazê-la novamente à nossa emissão? Porque a meia-final regional vai decorrer no fim de semana em Leiria. E, portanto, está em jogo a passagem ou não do Valdo Coa à próxima fase deste concurso. A final está marcada para 12 de setembro. Quem quiser votar e apoiar a candidatura do Valdo Coa pode fazê-lo através de chamada telefónica para o número 761-207-042 ou então utilizar a aplicação TVI Passe. Artur Vaz, natural de Navidever, no Conselho de Almeida, é o novo Diretor Nacional Adjunto da Polícia Judiciária em comissão de serviço pelo período de 3 anos. O despacho de nomeação do Governo sob a proposta do Diretor Nacional da PJ foi publicado hoje em Diário da República. Nascido em agosto de 67, Artur Vaz é licenciado em Direito e possui uma pós-graduação em Problemas Jurídicos da Droga e da Toxicodependência, sendo Coordenador Superior de Investigação Criminal. Entre 27 de abril de 2009 e 11 de setembro de 2011, chefiou em comissão de serviço o Departamento de Investigação Criminal da Guarda. A onda de calor que chegou a Portugal na passada quarta-feira está a provocar um pico de mortalidade que já fez mais de 260 mortes acima do esperado para esta época do ano comparado com anos anteriores. As altas temperaturas fizeram aumentar o número de mortes desde o início de julho. Morreram em Portugal 2.287 pessoas, segundo dados do Sistema de Informação dos Certificados de Óbito do Ministério da Saúde. Os últimos 4 dias, de 4 a 7 de julho, foram considerados dias com mortes acima do esperado, ou seja, foram declarados mais óbitos do que em anos anteriores, em média, para esta altura do ano.
2: É o ponto final da síntese da informação. As notícias estarão de regresso às 17h30 aqui nos 99.1 FM ou radioelmo.com.
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1: E como não podia deixar de ser, a música sempre a fazer-nos companhia ao longo desta tarde de quarta-feira. Tardes da Elmo, a iniciar com Micael Carreira e também Nuninho Navarro.

Vou espreitar aqui as temperaturas esperadas para os próximos dias, com a garantia de que vai continuar muito calor. E sobre avisos também, portanto, a Guarda está hoje e amanhã sob aviso laranja devido ao calor. Continuamos a falar então da capital de distrito, que amanhã contará com 31 graus de máxima e 16 de mínima. Já na sexta-feira também conta com portanto, as mesmas temperaturas, mas portanto, a esta hora a indicação que o IPVAN nos dá é que na sexta-feira já não está nenhum aviso. Mas como sabem, estas coisas portanto, podem mudar. Relativamente a muita coisa que, portanto, pode-se alterar. Uma delas é, portanto, são as temperaturas e também os avisos esperados, não é? Agora, a indicação que o IPMA nos dá é que, a partir de sexta-feira, a Guarda já não tem qualquer, portanto, aviso meteorológico. No caso de Pinhel, amanhã, quinta-feira, também continua sob aviso laranja devido ao calor, contará com 35 graus de máxima e 17 de mínima. Sexta-feira contará com 36 graus de máxima e 15 de mínima e também já não terá qualquer aviso. 16 horas com 10 minutos, sei que está muito calor. Olhe, aproveite esta pequena pausazinha que está a ouvir a rádio para beber aguinha fresquinha, para se hidratar, porque é muito importante nestes dias de maior calor. E também não se esqueça do protetor solar, fator 30 ou 50, colocar de 2 em 2 horas.

Vamos agora às notícias que marcam a atualidade. A polémica com os chapéus de sol. Ministro do Ambiente insiste em mapas informativos nas praias. A governante reconhece que a sinalização física é difícil de implementar, uma vez que seria necessário assinalar não só a extensão das áreas concessionadas, mas também o seu limite e em direção ao mar. Por isso, defende que a solução passa pela disponibilização de um mapa simples que identifique as diferentes zonas de praia. Vários selecionadores não resistiram ao Mundial. Mais de 10 seleções nacionais, uma das quais Portugal, ficaram sem treinador após o Campeonato do Mundo. Uns foram afastados, outros decidiram afastar-se e houve até quem simplesmente não renovasse contrato. A Câmara de Almada proibiu gastos de água não essenciais. A Câmara Municipal de Almada decidiu proibir gastos de água não essenciais e garante que a situação será resolvida em 3 semanas. Continua sob investigação o acidente com um autocarro em Gualva Cacém. Continua então sob investigação este acidente que vitimou 2 pessoas. A GNR e PSP realizam uma operação para desmantelar rede criminosa no Algarve. Pelo menos 6 pessoas foram detidas por suspeitas de assaltos violentos.

idosos. Três já tinham sido apanhados na segunda-feira e outros três foram encontrados esta quarta-feira de manhã numa quinta abandonada em Olhão. Temos de pedir ajuda, não podemos ter vergonha. Apartamento da Cruz Vermelha acolhe pessoas em situação de sem-abrigo. O preço do café registra o maior aumento diário do século. O preço do café aumentou desde o início do ano 12%. Ataque em escola na Alemanha faz vários feridos. As autoridades admitem que não é claro que é uma arma que foi utilizada pelo alegado agressor, um jovem de 16 anos. A seleção regressa a Portugal, dezenas de adeptos na chegada ao aeroporto. O governo aprova uma nova estratégia de segurança rodoviária, mas não define orçamento. Portugal registra 253 vítimas mortais nas estradas desde o início do ano, mais 36 do que no mesmo período de 2025. Lamentavelmente, só para 102 o número de portugueses e lusodescendentes mortos no duplo sismo da Venezuela. Assalto em série. Médico alemão condenado à prisão perpétua por matar 15 pacientes. Acusado de matar 12 mulheres e 3 homens, utilizando coquetéis letais de sedativo, o médico, de 41 anos, foi identificado como Joanes M. e é suspeito de um número significativamente maior de assassinatos em investigação em curso. Exames nacionais. A plataforma de correção esteve em manutenção, mas continua com problemas. Cabaz subiu quase 70 euros desde o início da guerra na Ucrânia. Saiba que alimentos mais aumentaram. Vamos lá espreitar? O peixe e a carne lideram os aumentos. Mas também os produtos de mercearia, os laticínios, frutas e legumes continuam a pesar cada vez mais nos orçamentos das famílias. Militar da GNR fora de serviço foi agredido e atacado com garrafa em Évora.

Transporte fluvial entre Porto e Gaia retomado este verão e com viagens grátis. O Governo anunciou a instalação de mais radares de controlo de velocidade nas estradas. Vão ser mais 12. Detido o suspeito de abusar sexualmente de duas filhas em Vinhais. Uma das filhas é portadora de deficiência cognitiva. Foram ainda recolhidos elementos probatórios que apontam para a eventual existência de outra vítima, igualmente filha do agressor e atualmente com 21 anos. Os abusos terão ocorrido entre os 10 e os 13 anos. A Ministra da Saúde admite constrangimentos nas urgências durante o verão. GNR deteve homem que causou fogo em Ceia ao cortar poste com rebarbadora. Segundo as autoridades, a projeção de partículas incandescentes provocou a ignição da vegetação envolvente.

O Festival do Pastel de Molho, de 9 a 11 de julho, na Covilhã. Distrito da Guarda em 5º lugar no número de atletas federados. 500 mil euros para a Agenda Cultural de Verão, na Guarda.

3 títulos nos nacionais sub-18 de pista ao ar livre para a região. Os campeonatos nacionais sub-18 de atletismo em pista ao ar livre decorrem em Beja no fim de semana e coroaram 3 atletas da região. Samuel Rodrigues, do Centro de Atletismo de Ceia, campeão nacional dos 1500 metros. Madalena Silva, do Grupo de Convívio Amizade nas Donas de Fundão, conquistou o título no salto em altura, 1,64 m. Do mesmo clube, António Barata é o novo campeão nacional sub-18 do lançamento de peso. E, por sua vez, Isabel Lajinhas, de São Romão, foi a terceira nos 5.000 metros de marcha. Parabéns! Noites Vivas regressam a Pinhel com teatro, música e visitas encenadas. Começam já no próximo dia 16 de julho. Vão animar as noites de verão aqui na cidade e no concelho. A primeira iniciativa está marcada para o dia 16 de julho no auditório do Parque Municipal da Trincheira. A peça de teatro Há 60 anos na Minha Aldeia.

Esta é recente, Leva-me, de Rita Rocha e Carolina Deslantes. 16 horas com 40 minutos, continuam no ar as tardes da Rádio Helmut. Tardes bem quentinhas têm sido as últimas, não é? O início desta semana já começou com temperaturas muito elevadas. Acho que as mínimas vão descer ligeiramente a partir de amanhã. Contudo, deve continuar a reforçar os cuidados que devemos ter em conta nestes dias de maior calor. Comer mais vezes durante o dia, comida menos pesada, aumentar os níveis de hidratação, usar preferencialmente roupas com um tom mais claro, mais largas, assim mais fresquinhas. Não se esquecer do chapéu de abas largas, nem dos óculos de sol e muito menos do protetor solar, que deve colocar de duas em duas horas. Vocês já devem estar fartíssimos de me ouvir, mas nunca são demais os conselhos aqui deixados nestes dias de tanto calor.

0: Esse cara sou eu. Roberto Carlos, aqui nos 99.1 FM. Sabe quem sorriu logo num instante? Foi a nossa querida Letícia.
1: Que conto se...
0: Deduzo costas. Gosta. Aprecia mais ou menos, não é? Bom, é caso para dizer que alguns gostam, outros não gostam, mas aqui na Rádio Elmo temos vários géneros musicais em português e não só. Portanto, não seja por isso, se não gostar, que vá embora. Até porque a seguir temos outro género musical logo a passar. Fique na nossa sintonia, vai valer muito a pena. Às 5h30 da tarde temos o Jornal Final da Tarde.

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0: Boa tarde, são 17 horas.
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0: Olá a todos, bem-vindos a mais um bloco informativo na Rádio Elmo. Valdo Cua procura chegar à final das novas Sete Maravilhas de Portugal. O Governo anunciou a instalação de mais radares de controlo de velocidade nas estradas. A GNR deteve um homem que causou um incêndio em Ceia a cortar um poste com uma rebarbadora.
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0: A GNR deteve um homem de 38 anos no concelho de Ceia na terça-feira pelo crime de incêndio florestal originado pelo uso de uma rebarbadora no corte de um poste metálico. Segundo as autoridades, a projeção de partículas incandescentes provocou a ignição da vegetação envolvente e ardeu cerca de meio hectare de pasto. O suspeito foi detido e constituído arguído por elementos do Serviço de Proteção da Natureza e do Ambiente, do Destacamento Territorial de Gouveia, e os factos foram comunicados ao Tribunal Judicial de Ceia. A GNR lembrou no comunicado enviado à rádio que qualquer foco de incêndio ou comportamento de risco deve ser comunicado de imediato através do 112. Lembrou também que a utilização de máquinas e equipamentos agrícolas exige a adoção de medidas de segurança que minimizem o risco de ignição. A GNR aconselha ainda os cidadãos a consultarem o nível de perigo de incêndio rural e as restrições em vigor antes de realizarem trabalhos agrícolas ou florestais. O Val do Coa é candidato às novas Sete Maravilhas de Portugal. Falamos de uma candidatura abrangente que envolve os concelhos de Pinhel, Vila Nova de Foscoa, Figueira de Castelo Rodrigo e Meda e destaca o vasto legado histórico e paisagístico que é, inclusive, é património mundial da Unesco. A Presidente de Câmara de Pinhel, Daniela Capelo, destaca a importância e a beleza deste território e apela à votação nesta candidatura para que passe à próxima fase deste concurso.
1: É uma candidatura muito interessante que parte de uma leitura do território de conjunto. O Val do Coa é um território que percorre todo o Rio Coa, mas que tem nos concelhos que integram a Fundação Coa Parque, Figueira Castelo Rodrigo, Meda, Pinhel e Foscoa, naturalmente, onde está sediado o Museu do Coa, tem o seu expoente máximo. E porquê? Porque é nestes concelhos que nós também temos evidência de arte pré-histórica, de arte rupestre. E, portanto, é nesta visão de conjunto, deste território, onde há arte desde tempos já não, dos quais já não há memória, que nós também, num esforço que tem sido e que é assinalável que tenha sido feito pela Fundação Coa Parque e que conta com o apoio de todos os municípios, de todo o território, naturalmente, nós queremos de facto celebrar e valorizar e promover este património e este território. Estamos muito motivados, convido todos os pinhelenses a votarem na candidatura do Val do Coa. Há uma eliminatória agora a 11 de julho em Leiria, estará presente o Sr. Presidente da Fundação Coa Parque. Queremos muito passar à próxima eliminatória, queremos muito chegar à final e dizer a toda a gente, cheios de orgulho, aquilo que nós já sabemos, é que de facto este território é maravilhoso e essas maravilhas merecem ser conhecidas por todos.
2: O facto de estarem em competição com outros, digamos, outras maravilhas um pouco, se calhar, mais afirmadas no território, podem de alguma forma causar assim algum receio?
1: Não, eu não entendo dessa forma. Para já, há várias categorias dentro do próprio concurso das Sete Maravilhas e ainda que assim fosse, ainda que estivéssemos todos juntos, ainda que estivéssemos todos a trabalhar para chegar ao mesmo lugar, dentro da mesma categoria, a verdade é que o Val do Coa é um vale encantado. É um vale de encanto e é um vale encantado. E temos testemunhos neste Val do Coa que não temos em nenhum outro local do nosso país. E isso merece ser assinalado e merece ser reconhecido.
2: Muito bem.
0: A meia-final regional decorre a 11 de julho em Leiria e a final está marcada para 12 de setembro. De que forma pode apoiar a candidatura do Val do Coa? Pode fazê-lo através de uma chamada telefónica para o número 761-207-042 ou então utilizar a aplicação TVI Pass. Artur Vaz, natural de Nave de Aver, no Conselho de Almeida, é o novo Diretor Nacional Adjunto da Polícia Judiciária, em comissão de serviço, pelo período de 3 anos. O despacho de nomeação do Governo sob a proposta do Diretor Nacional da PJ foi publicado em Diário da República esta quarta-feira. Nascido em agosto de 67, Artur Vaz é licenciado em Direito, possui uma pós-graduação em problemas jurídicos da droga e da toxicodependência e foi coordenador superior

investigação criminal. Entre 27 de abril de 2009 e 11 de setembro de 2011, chefiou o Departamento de Investigação Criminal da Guarda. Como é referido no despacho de nomeação, ao longo da carreira frequentou, quer em Portugal, quer no estrangeiro, diversas ações de formação no domínio da investigação da criminalidade organizada, com especial incidência nas áreas do tráfico ilícito de estupefacientes e do branqueamento de capitais. Ficou

acima do esperado, ou seja, foram declarados mais óbitos do que em anos anteriores, em média, para esta altura do ano. No total, registaram-se até às 13 horas de quarta-feira 264 mortes acima do valor esperado nesta onda de calor. Segundo o sistema que registra os óbitos, segunda e terça-feira, dias 6 e 7 de julho, foram os dias com mais mortes desde que há registro, pelo menos desde 2014, e o pico de mortalidade não deve parar. A terminar, o Governo vai instalar 12 novos radares de velocidade média nas estradas portuguesas. Assim anunciou esta quarta-feira o Ministério da Administração Interna. E a proposta também do novo Código da Estrada vai ser entregue ao Executivo em setembro. O anúncio da instalação de novos radares de velocidade foi feito pelo Secretário de Estado da Proteção Civil, Rui Rocha, no final da apresentação da campanha de segurança rodoviária este verão. Tu escolhes como chegar, escolhe bem, uma iniciativa da ABC, Associação Benção dos Capacetes, que procura alertar os utilizadores de motociclos para a adoção de comportamentos responsáveis. Aos condutores de viaturas, quer sejam viaturas ligeiras de quatro rodas ou então de duas rodas, atenção nas estradas, porque em breve vão ser então instalados novos radares de controlo de velocidade média.

0: Boa tarde, são 18 horas.
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0: Boa tarde, são 19 horas.
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Boa noite. São 20 horas. 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

0: Boa noite. São 21 horas.
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0: boa noite. São 23 horas.
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0: Boa noite. Zero horas.
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